0: nome dele da minha. Será que a Raia não deu a visão do nome dele? Ele também é quente de Raia.
1: Nossa, ele não tá com a
2: família. Esse é o Rodrigo, ele não tem nada.
0: Só não tem grande coisa, velho. Não sei lá de que ele existe. Deixar a via. Olha esse rap.